0: A partir de agora, voltamos com a programação normal na Saudade FM. 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
2: 10 horas em ponto na Saudade FM. A Prefeitura de São Vicente inaugurou nesta segunda-feira o terceiro espaço do Ecotroca do município. O novo ponto funciona na sede da Secretaria de Educação e tem como objetivo incentivar a educação ambiental e a destinação correta de materiais recicláveis. Nesta primeira etapa, a iniciativa é voltada aos servidores da rede municipal de ensino. A cada quilo de material reciclável entregue, os participantes recebem uma moeda social que pode ser trocada por brindes e produtos disponíveis no local. Copa 2026 e a bola continua rolando. Hoje tivemos França e Senegal. A seleção francesa derrotou o Senegal por 3-1 em partida válida pelo grupo 1 do Mundial. A grande destaque do jogo foi o craque Kylian Mbappé, que marcou 2 gols e comandou o triunfo francês. Com o resultado, a França larga na frente e briga pela classificação à próxima fase da Copa do Mundo. O Senegal, por sua vez, buscará a reabilitação na segunda rodada da competição. Agora voltamos com a nossa programação musical com Elvis Presley, Silvia.

0: Biafra cantando seu nome, 10h22 na Saudade FM. Ouvimos também Fire and Rain com James Taylor. 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
0: A Prefeitura de Peruíbe inaugura nesta quinta-feira o Hospital Municipal da cidade. A obra era aguardada há mais de 40 anos e é considerada o principal investimento recente na saúde pública do município. A cerimônia está marcada para as 10 horas da manhã. A unidade vai atender exclusivamente pacientes do SUS e terá 72 leitos, incluindo UTI adulto e infantil. A Anvisa determinou a suspensão da comercialização, distribuição e uso de lotes específicos de medicamentos utilizados no controle do colesterol. A medida envolve remédios da classe das estatinas e foi adotada após a identificação de uma possível troca de embalagens entre produtos diferentes. Segundo a agência, o recolhimento dos lotes foi feito de forma voluntária e preventiva pela fabricante CIMED. Pacientes devem verificar os lotes dos medicamentos e buscar orientação médica ou farmacêutica em caso de dúvida. Segundo a CIMED, o atendimento está disponível também pelo e-mail saque@grupocimed.com.br ou pelo telefone 0800-704-4647. Eu vou repetir, 0800-704-4647, de segunda a sexta-feira, das 9 às 16 horas, exceto os feriados.
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0: Billy Ocean com Suddenly, Roberto Carlos, Esse Cara Sou Eu e Rita Coolidge, We Are All Alone, clássico da década de 70, na maior rádio flashback de todo o Brasil, agora 2 minutinhos para as 11 da noite.
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0: A morte da jovem de 21 anos durante um salto de rope jump no interior de São Paulo voltou a levantar o debate sobre a segurança em esportes radicais. Maria Eduarda Rodrigues de Freitas morreu após ser lançada de uma plataforma de cerca de 40 metros, sem que a corda de segurança estivesse presa ao corpo. Na capital paulista, a Prefeitura de São Paulo informou que saltos e outras atividades semelhantes são proibidos no viaduto Sumaré, dos locais mais conhecidos para a prática da modalidade. Apesar da restrição, empresas continuam divulgando eventos pela internet com ingressos a partir de R$ 89. O caso voltou a chamar atenção para as regras de segurança e a fiscalização de atividades radicais realizadas em estruturas urbanas. Atenção, estudantes que vão fazer o Enem. Termina nesta quarta-feira o prazo para o pagamento da taxa de inscrição do Exame Nacional do Ensino Médio de 2026. O valor é de R$ 85,00 e a guia de pagamento pode ser acessada na página do participante, disponível no portal do INEP. Para entrar no sistema, é necessário utilizar a sua conta gov.br. O pagamento pode ser feito em bancos, casas lotéricas e também por meio de aplicativos bancários. Entre as opções estão Pix, cartão de crédito, débito em conta e Pool

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George Harrison com My Sweet Lord. Na saudade teve Meghan Trainor com John Legend no dueto Like I'm Gonna Lose You. Também Bryan Adams, Straight From The Heart, sucesso da década de 80 na maior rádio flashback de todo o Brasil. Agora 11:30.

Chris the Berg, So Beautiful, na Saudade FM. Teve The Carpenters, I Believe You, e também Randy Crawford, People Alone, clássico da década de 80. Para encerrar a minha programação de hoje, tem Djavan com Linha do Equador, um clássico nacional que tem aqui na Saudade FM e você só recorda por aqui. Beijo grande da Adriana Lima, eu agradeço a sua companhia na Saudade. O nosso próximo encontro é amanhã, 8 da noite, aqui na maior rádio Flashback de todo o Brasil. Aguardo ansiosamente pela sua companhia.

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1: Áries, busque meios práticos para realizar, concretizar os seus ideais. Ariano, tenha foco e direcione sua energia. Chega de desvios e mudanças de rota. Touro, a ideia é buscar satisfação em tudo o que você faz, até nas coisas mais banais. Taurino, pratique atividades físicas e coloque o corpo em movimento.
2: Gêmeos,
1: é preciso, por vezes, tirar conclusões por conta própria, com base nas suas experiências. Geminiano, buscar informações o tempo todo pode mais é te confundir.
2: Câncer,
1: sua mente está alerta e bem mais rápida. Canceriano, ideias fervilham na sua cabeça e você

0: Você se sente mais vivo e desperto. 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
1: Leão. O amor e a vontade de se unir a alguém estão em foco. Mas, leonino, pode aparecer muita intensidade e desconfianças. Envolva-se, mas preserve o seu espaço.
2: Virgem.
1: Um grande desafio na vida é aprender a ser flexível frente às situações que saem fora do roteiro. Pois é, virginiano, a vida é assim mesmo, cheia de surpresas.
2: Libra.
1: Reorganize sua vida, resolva o que ficou pendente e encontre saídas novas. Libriano, os tempos são outros. Não carregue situações do passado.
2: Escorpião.
1: A intensidade que você coloca nas coisas pode atrapalhar o próprio desenvolvimento delas. Acredite mais em você, Escorpião. Chega de tanta desconfiança.

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1: Sagitário. Convivência implica em entender as razões da outra parte. Sagitário, deixe de lado a vaidade. Não se preocupe em ser a pessoa que está sempre certa.
2: Capricórnio.
1: Organize o seu dia a dia e se empenhe para não se comprometer com coisas demais. Capricórnio, é isso que você precisa fazer daqui para frente.
2: Aquário.
1: Sentir a necessidade de controlar alguém é algo contraditório para você. Mas, aquariano, é importante admitir que você tem sentido essa vontade ultimamente.
2: Peixes.
1: Você poderá compreender as situações de forma mais racional, sem se deixar envolver tanto pelo que sente. Pisciano, faça uma análise mais apurada.
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0: Olá, bom dia. Eu sou o Davi Rangel. Um prazer ter você na sintonia. Nós vamos juntos a partir de agora até às 11 da manhã. 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
0: 71, Rose de Oliveira, bom dia.
2: Bom dia, Davi. Bom dia, você, ouvinte da Saudade. Há anos fazendo parte da sua rotina, é o Conexão com informação de qualidade. Hoje é quarta-feira, dia 17 de junho de 2026. Vamos aos principais destaques de hoje.
0: PF aponta a relação privilegiada entre Daniel Vorcaro e o senador Ciro Nogueira em investigação do caso Master.
2: Moraes dá 24 horas para a defesa de Bolsonaro explicar a arma apreendida em blitz no Distrito Federal.
0: Governo de São Paulo inaugura novos reservatórios em Itanhaém e reforça abastecimento para 1,2 milhão de pessoas.
2: França estreia com vitória na Copa do Mundo e Mbappé brilha com 2 gols contra o Senegal.
0: Fique com a gente, participe e siga arroba Conexão Saudade FM.
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0: 7:03, bom dia.
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0: 7:04.
2: O relatório da Polícia Federal que embasa as investigações do caso Master aponta que o ex-banqueiro Daniel Vorcaro mantinha uma relação de proximidade com o senador Ciro Nogueira. Segundo a PF, Vorcaro teria oferecido tratamento privilegiado ao parlamentar, incluindo pagamento de viagens internacionais e hospedagens em hotéis de luxo. O documento foi enviado ao Supremo Tribunal Federal e teve o sigilo retirado nesta terça-feira. Para os investigadores, a relação entre os dois ia além da amizade e teria caráter funcional e instrumental com benefícios mútuos.
0: O ministro Alexandre de Moraes, do STF, deu prazo de 24 horas para que a defesa do ex-presidente Jair Bolsonaro preste esclarecimentos sobre uma arma de sua propriedade apreendida em uma blitz da PM do Distrito Federal. O veículo era conduzido por Estácio Leite da Silva Filho, integrante da equipe de segurança de Bolsonaro. Segundo o boletim de ocorrência, o militar afirmou que levava a arma para reparo, com previsão de devolução à residência do ex-presidente no dia seguinte. Os policiais encontraram uma pistola Glock 9mm no assoalho do veículo. Inicialmente, o condutor teria informado que o armamento estava registrado em sua carteira funcional, mas a consulta não confirmou o registro. Posteriormente, ele teria admitido que a arma pertencia a Jair Bolsonaro. O caso agora está sob análise do STF.
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1: 7:14.
2: A primeira turma do Supremo Tribunal Federal condenou nesta terça-feira o deputado cassado Eduardo Bolsonaro. Segundo a decisão, ele teria tentado interferir no julgamento relacionado ao ex-presidente Jair Bolsonaro em processo que apura a tentativa de golpe de Estado. A pena fixada foi de 4 anos e 2 meses de prisão em regime semiaberto, além da inelegibilidade por 12 anos. O julgamento foi relatado pelo ministro Alexandre de Moraes e acompanhado pela maioria dos integrantes da primeira turma.
1: Após ser condenado pela primeira turma do STF, Eduardo Bolsonaro fica impedido de disputar eleições pelo prazo definido na decisão judicial. Segundo especialistas em direito, a defesa ainda pode apresentar recursos ao Supremo, mas as possibilidades de alteração do resultado são limitadas. Em nota, Eduardo Bolsonaro criticou o julgamento, classificou a decisão como injusta e afirmou que o processo não respeitou o devido processo legal. O caso segue repercutindo no meio político e jurídico.
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0: 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Foreigner, I don't want to leave you without you. Agora são 7:24. Bom dia.
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0: Atenção motoristas, vamos ao sistema Anchieta Imigrantes. E segundo a Ecovias, a Anchieta no sentido São Paulo, quilômetro 13 ao 10, o trânsito está lento devido ao alto fluxo de veículos. Na Imigrantes, também sentido capital, quilômetro 16 ao 13, também trânsito lento devido ao alto fluxo de veículos também. Anchieta Imigrantes sentido litoral, por enquanto o trânsito segue normal. O esquema de operação é o 5x5. O rodízio no centro expandido de São Paulo hoje vale para placas final 5 e 6. Nas rodovias Cônego Domênico Rangoni e Padre Manuel da Nóbrega, o trânsito está normal.
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0: 7:25.
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0: 7:26. O governo de São Paulo inaugura nesta quinta-feira dois novos reservatórios de água tratada em Itanhaém. O investimento é de R$ 84,6 milhões e faz parte das ações da Caravana 3D na Baixada Santista. Juntos, os dois reservatórios têm capacidade para armazenar 20 milhões de litros de água e já beneficiam cerca de 1.200.000 pessoas. As estruturas integram o sistema Mambu Branco e reforçam a segurança hídrica das cidades como Itanhaém, Praia Grande, São Vicente e Peruíbe. Quando totalmente concluído, o projeto terá capacidade para armazenar 40 milhões de litros de água tratada.
7: Praia Grande deve ganhar um novo shopping center no segundo semestre de 2027. O Vila Mar Shopping tem previsão de gerar cerca de 5 mil empregos diretos e indiretos durante as etapas de construção e operação. O empreendimento será instalado no bairro Mirim, em frente à Prefeitura de Praia Grande. Com 156 mil metros quadrados de área construída, o projeto promete ampliar as opções de comércio, lazer e serviços na cidade.
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1: 7h34.
2: Os presidentes Lula e Donald Trump participaram da foto oficial do G7 na França, mas não tiveram qualquer interação durante o evento. Os dois ficaram próximos durante o registro, mas Lula conversava com outros líderes enquanto Trump circulava pelo local. Não há reunião oficial agendada entre os presidentes durante a cúpula.
1: O INSS passou a enviar mensagens pelo WhatsApp para segurados que aguardam a perícia social do benefício de prestação continuada, o BPC. As mensagens são enviadas em nome do governo do Brasil e informam data, horário e local do atendimento. Segundo o INSS, a medida tem como objetivo reduzir faltas às perícias e agilizar a análise dos pedidos. O Instituto alerta que não solicita dados pessoais nem cobranças pelo WhatsApp. A orientação é desconfiar de mensagens que peçam CPF, senhas ou pagamentos.
2: Duas informações agora, Davi. Termina hoje o prazo para o pagamento da taxa de inscrição do Enem 2026. O valor é de R$85 e o boleto deve ser emitido exclusivamente pela página do participante no site do INEP. O pagamento pode ser feito por Pix, cartão de crédito, débito ou em casas lotéricas. A inscrição só será confirmada após a compensação do pagamento, processo que pode levar de 1 a 3 dias úteis. As inscrições para o exame foram encerradas na última sexta-feira, dia 12 de junho. E começa nesta terça também o pagamento de junho do programa Bolsa Família. Os depósitos serão feitos de forma escalonada, de acordo com o número final do NIS dos beneficiários, até o dia 30 de junho.
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0: 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Barry Manilow, Mandy.
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0: Muito bem, é hora de sabermos como é que estão aí as travessias litorâneas da região. E segundo o departamento hidroviário, neste momento, entre Santos e Guarujá, 8 balsas estão em operação. O tempo estimado de espera, 15 minutos do lado de Santos, 30 minutos do lado de Guarujá. Na travessia de pedestres, entre Santos e Vicente de Carvalho, 3 embarcações fazem o trajeto, o tempo estimado 12 minutos em ambos os sentidos. São Sebastião e Ilhabela tem 4 balsas operando. Por lá, o tempo estimado 30 minutos, ambos os lados. Bertioga Guarujá, 2 balsas operando nesta manhã, com o tempo estimado de espera de 20 minutos em ambos os sentidos.
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2: Bom dia a todos. Segundo a meteorologia, o tempo segue uma tendência de melhora, mas ainda teremos uma quarta-feira com predomínio de céu parcialmente nublado durante o dia em grande parte do litoral paulista. As temperaturas hoje oscilam entre a mínima de 17 e a máxima de 22 graus. O vento vai soprar fraco de quadrante sul e o mar ainda fica um pouco agitado em algumas praias da Baixada Santista. Por hora é só, logo mais à tarde eu tô de volta.
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1: 7h49.
2: O Grammy vai ter novidades importantes a partir da edição de 2027. A Recording Academy anunciou 5 novas categorias e mudanças nas regras de elegibilidade da premiação. Entre as principais novidades está a criação da categoria de melhor canção latina, que passa a reconhecer compositores de músicas gravadas predominantemente em espanhol. Outra categoria inédita é a de melhor performance de pop asiático, incluindo gêneros como K-pop, J-pop e C-pop. Segundo a organização, as mudanças refletem a diversidade e a evolução do mercado musical mundial.
1: A Prefeitura de Santos promove neste sábado a primeira oficina para revisão do Guia Municipal de Arborização Urbana. O encontro será das 9h ao meio-dia, na Estação da Cidadania, na Avenida Ana Costa. A atividade faz parte das ações do mês do meio ambiente e é aberta a técnicos, profissionais da área, representantes da sociedade civil e moradores interessados. O objetivo é discutir boas práticas de plantio, manutenção e conservação das árvores em áreas públicas. Para mais informações, acesse santos.sp.gov.br.
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1: 7:59.
2: O Instituto Butantan informou que vai manter o estudo clínico da vacina contra a dengue realizado na região sul do país. A pesquisa continua mesmo após o anúncio da suspensão da imunização com o imunizante feito pelo Instituto. O objetivo é avaliar como pessoas que nunca tiveram contato com a dengue reagem à vacina, com atenção especial aos idosos. Os testes estão sendo realizados em centros de pesquisas do Rio Grande do Sul e do Paraná e devem seguir ao longo de um ano.
1: A terceira edição do Festival Sanducará segue movimentando a Baixada Santista e o Vale do Ribeira até o próximo domingo. O evento reúne mais de 36 sanduíches criados especialmente com o tradicional pão de cará, que é considerado um patrimônio gastronômico da região. Os lanches custam entre R$15 e R$35 e estão disponíveis em padarias de Santos, São Vicente, Praia Grande, Guarujá e Registro. Entre as opções estão receitas com costela desfiada, linguiça, frango, pernil, rosbife e também, é claro, versões doces com chocolate, creme de avelã e frutas. Já fiquei com vontade.
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0: 8:09. Billy Joel, Just the Way You Are, de 1978. Recordamos em nossa programação.
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0: Atenção motoristas, vamos às ruas e avenidas na cidade de Santos. E segundo o Waze, você que chega a Santos ali pela Anchieta, acessa Martins Fontes, vai encontrar lentidão pelo caminho. O mesmo acontece na região da Praia, divisa com José Menino, um trecho bem grande, viu? Lá do começo de São Vicente na Presidente Wilson, seguindo por toda a orla, chegando quase aqui no Canal 2, tudo parado devido ao grande volume de veículos. Outro ponto com lentidão nesta manhã é o Canal 1, a Pinheiro Machado, em quase toda a sua extensão, sentido centro, também está complicado o trânsito agora. O Canal 2, a Bernardino de Campos, a partir ali da Glicério, né? Esquina com a Glicério, até chegar a Joaquim Távora, também vai encontrar lentidão pelo caminho. A Ana Costa também com trânsito complicado nesta manhã. Você que está na Carvalho de Mendonça, entre Canal 2 até chegar a Senador Feijó, também vai encontrar pontos de lentidão. O mesmo acontece na Avenida Pedro Lessa. Você que está na Pedro Lessa agora de manhã, entre a Avenida Pedro Lessa, deixa eu ver aqui, a Oswaldo Cochrane. Neste ponto também complicado o trânsito. E no centro de Santos, na João Pessoa, também trânsito bem pesado nesta manhã de quarta-feira.
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1: 8h22.
2: Secretaria do Patrimônio da União iniciou os preparativos para possível demolição da chamada Ponte do Esqueleto em Limeira, no interior de São Paulo. A medida ocorre após a morte de uma jovem de 21 anos durante um salto de rope jump no local. Segundo o governo federal, equipes de São Paulo e Brasília discutiram o desmonte da estrutura em reunião realizada nesta terça-feira. Enquanto o projeto de demolição é analisado, a prioridade será bloquear completamente o acesso à ponte com barreiras mais resistentes. O local, que faz parte de um antigo ramal ferroviário desativado, é utilizado há anos para a prática de esportes radicais.
1: A Mega Sena sorteou nesta terça-feira as 6 dezenas do concurso 3019. O prêmio principal pode pagar cerca de 16 milhões de reais ao ganhador. Os números sorteados foram 05, 31, 32, 48, 54 e 56.
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0: O ano de 1985, lembra? Dire Straits, So Far Away. Agora são 8:31. Bom dia.
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0: Atenção motoristas, vamos ao sistema Anchieta Imigrantes. Segundo a Ecovias, a Anchieta sentido São Paulo, quilômetros 19 ao 16 e 13 ao 10, o trânsito complicado devido ao alto fluxo de veículos. Imigrantes também sentido São Paulo, trânsito também lento do quilômetro 16 ao 13. A interligação Baixada sentido Anchieta, também trânsito complicado devido ao alto fluxo de veículos nesta manhã. O esquema de operação é o 5x5. O rodízio no centro expandido de São Paulo hoje vale para placas final 5 e 6. Nas rodovias Cônego Domênico Rangoni e Padre Manuel da Nóbrega, o trânsito segue normal. Vamos às travessias litorâneas da região. Segundo o Departamento Hidroviário, Santos e Guarujá agora com 8 balsas em operação. Tempo estimado de espera, 15 minutos do lado de Santos, 40 minutos do lado de Guarujá. Na travessia de pedestres entre Santos e Vicente de Carvalho, duas embarcações fazem o trajeto, com tempo estimado de 20 minutos em ambos os sentidos. São Sebastião e Ilhabela tem 4 balsas operando. Por lá, o tempo estimado, também 30 minutos em ambos os sentidos. E Bertioga Guarujá, 2 balsas em operação, tempo estimado, 20 minutos, ambos os lados.
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1: 8:42, Copa do Mundo 2026. Ontem, mais uma vez, tivemos grandes partidas de futebol. A tarde começou com a França enfrentando o Senegal. A partida terminou em 3-1 para a França, com 2 gols do craque Kylian Mbappé. O Iraque, ele mediu forças com a Noruega, 4-1 para a Noruega. A Argentina fez a sua estreia no Grupo J diante da Argélia, 3-0. E fechando a rodada, a Áustria encarou a Jordânia, 3-1.
2: E a bola volta a rolar nesta quarta-feira com mais 4 partidas pela primeira rodada da Copa do Mundo. Às 14:00, Portugal, de Cristiano Ronaldo, enfrenta a República Democrática do Congo. Às 17:00, um dos confrontos mais aguardados do dia, Inglaterra e Croácia. Às 20:00, Gana e Panamá buscam os primeiros pontos na competição. E fechando a rodada, às 23:00, o Uzbequistão encara a Colômbia. A expectativa é de estádios lotados e muita emoção em mais um dia de disputas no Mundial de 2026. Quando a bola rola e Lionel Messi está em campo, o futebol ganha um capítulo especial. Mais do que gols, assistências e títulos, Messi representa a essência do que é ser um craque. É aquele jogador capaz de decidir uma partida com um único lance, de transformar o improvável em realidade e de encantar torcedores em qualquer parte do mundo. Aos olhos de milhões de fãs, o argentino construiu uma carreira marcada pela regularidade, humildade e excelência. Campeão do mundo, multipremiado e dono de recordes históricos, Messi segue sendo referência para novas gerações de atletas. No jogo de ontem, mais uma vez, os holofotes estavam voltados para o camisa 10. Porque existem grandes jogadores, existem ídolos, e existem craques que marcam época. E Lionel Messi é um deles. Um dos grandes nomes do futebol mundial.
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0: 99,7 é a rádio que te faz recordar. The Jackson 5, Never Can Say Goodbye.
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5: Temperatura na marca dos 19 graus.
0: Esses foram alguns destaques de hoje.
5: PF aponta a relação privilegiada entre Daniel Vorkari e o senador Ciro Nogueira em investigação do caso Master.
0: Moraes dá 24 horas para a defesa de Bolsonaro explicar arma apreendida em blitz no Distrito Federal.
5: Governo de São Paulo inaugura novos reservatórios em Itanhaém e reforça abastecimento para 1,2 milhão de pessoas.
0: França de Mbappé e Argentina de Lionel Messi brilham em dia de muitos gols.
5: Esta foi mais uma edição do Conexão Saudade, nova edição logo mais às 17h. Daqui a pouco nas plataformas digitais, você acompanha o Conexão Entrevista hoje para falar de saúde, gestão hospitalar e os desafios de uma das instituições mais importantes aqui da nossa região. Transmissão disponível pelo YouTube, Facebook e Instagram da Saudade. Nosso convidado é Ariovaldo Feliciano, provedor da Santa Casa de Santos. Às 17h tem mais Conexão e o Davi Rangel segue com você até às 11h. Até lá.
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0: Essa é a Saudade FM, sempre é bom recordar. Earth in the Fire Star, Legião Urbana, Eduardo e Mônica, e Eric Carmen, Hungry Eyes.
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0: Saudade FM, eu amo essa rádio. LaBouche, Falling in Love, Rita Lee, Ovelha Negra e também Air for David, Words.
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0: O posto de atendimento ao trabalhador de Guarujá está com mais de 70 vagas de emprego abertas para diversas áreas profissionais. Os interessados devem comparecer ao PAT com carteira de trabalho, documento com foto e número do PIS. O atendimento é realizado de segunda a sexta-feira, das 9 da manhã às 4:30 da tarde e aos sábados até o 12:30. O posto funciona na Avenida Santos Dumont, número 1586, no Paicará, em Vicente de Carvalho. Golpistas estão utilizando o sistema de pedágio Free Flow para tentar enganar condutores em diversas regiões do país. Criminosos estão enviando e-mails, mensagens de texto e links falsos informando supostas pendências de pagamento ou cobranças em atraso. O objetivo é roubar dados pessoais e bancários das vítimas. A orientação é não clicar em links recebidos por e-mails e também SMS ou aplicativos de mensagens sem antes verificar a procedência. Em caso de dúvida, o motorista deve consultar exclusivamente os canais oficiais da concessionária responsável pela rodovia ou os aplicativos autorizados para o pagamento do pedágio. Desconfie de mensagens com um tom de urgência, ameaças de multa ou pedidos de dados pessoais. A prevenção é a melhor forma de evitar prejuízos.
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0: 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Barão Vermelho, o maior abandonado. Rod Stewart, Love Touch. E Roxette, Listen to Your Heart.
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0: Saudade FM, quem ouve lembra. Human League, Don't You Want Me. Também curtimos os Paralamas do Sucesso, Saber Amar.
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0: Estão abertas as inscrições para o Prêmio ODS Educação Litoral 2026, que reconhece projetos e ações educacionais voltados ao desenvolvimento sustentável. A iniciativa é destinada a escolas públicas e privadas e tem como objetivo valorizar experiências alinhadas aos Objetivos de Desenvolvimento Sustentável da ONU e aos princípios de responsabilidade ambiental, social e de governança. A participação é gratuita e as inscrições podem ser feitas até o dia 15 de agosto. Informações: santos.sp.gov.br. Mais de 55 milhões de brasileiros já emitiram a nova carteira de identidade nacional, assim. Os dados foram divulgados pelo Ministério da Justiça e Segurança Pública. O documento utiliza o CPF como número único de registro e substitui o antigo RG. A primeira via é gratuita e pode ser solicitada mediante a apresentação da certidão de nascimento ou de casamento. Eu, Davi Rangel, tô de volta amanhã às 7 horas da manhã. Cíntia Moran tá chegando, vai com você a partir de agora até às 3 da tarde. Uma ótima quarta-feira para você. Obrigado pela sua audiência. Continue com a gente.
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3: Olá, bom dia. Você está na ZYM717, Saudade FM, transmitindo em 99,7 MHz. Eu sou a Cíntia Moran, é um prazer estar de volta. Vamos juntos até às 15h. Saudade. Essas são as músicas que nós vamos ouvir na próxima hora.

McCartney Another Day, Sade Smooth Operator. Uma ótima quarta-feira para você que escolheu a saudade como trilha sonora. Fica por aqui, depois do intervalo tem esse clássico.

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0: Faltando 2 minutos pro meio-dia na saudade, Captain and Tennille, Do That To Me One More Time e Bengals, Eternal Flame.
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0: A Prefeitura de Santos iniciou as obras de recuperação de um trecho do Canal 4 no bairro do Imbaré. Os serviços estão sendo realizados em uma área danificada pelas fortes chuvas registradas no início deste ano. A erosão comprometeu parte da ciclovia, do passeio público e da estrutura de proteção do canal. Desde a identificação do problema, o local está isolado e sinalizado para garantir a segurança de pedestres e ciclistas. A previsão é que a obra seja concluída em até 60 dias, desde que as condições climáticas sejam favoráveis. Documentos da Polícia Federal apontam que Joana Mourão, irmã de Luiz Felipe Mourão, conhecido como sicário, ameaçou divulgar arquivos que, segundo ela, poderiam comprometer a família do ex-banqueiro Daniel Vorcaro. De acordo com a investigação, integrantes da organização criminosa atribuída a Vorcaro teriam atuado para tentar comprar o silêncio de Joana. O relatório foi encaminhado ao Supremo Tribunal Federal e teve o sigilo retirado nesta terça-feira. O documento faz parte das investigações relacionadas ao caso Master.
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0: curiosidade nos levou a 1975 para recordar Billy Paul, July, July, July, e Titãs cantou Família.
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1: 12:28.
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0: 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King Carnes, Bette Davis Eyes e Skank, balada do amor inabalável. Faltando 2 minutos para 1 da tarde.
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0: A Prefeitura de Santos realiza nesta quarta-feira o 16º mutirão de combate ao mosquito Aedes aegypti deste ano. A ação acontece no bairro Bom Retiro, a partir das 9 da manhã, com a participação de 30 agentes de combate a endemias. Durante o mutirão, serão feitas vistorias e a retirada de materiais que possam acumular água e servir de criadouro para o mosquito transmissor da dengue, zika e chikungunya. A primeira turma do Supremo Tribunal Federal formou maioria para condenar Eduardo Bolsonaro por coação no curso de processo penal. Os votos favoráveis à condenação foram apresentados pelos ministros Alexandre de Moraes, Cristiano Zanin, Carmen Lúcia e Flávio Dino. Segundo a Procuradoria-Geral da República, Eduardo Bolsonaro teria buscado apoio junto ao governo dos Estados Unidos para pressionar ministros do STF e criar instabilidade institucional.
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0: Saudade FM, a rádio que te faz recordar de 82, nem Mato Grosso, tanto Amar e João Osborne, One of Us. E amanhã, quinta-feira, tem o Bazar e Brechó Solidário da SOS Vida Pet Litoral. Dá uma passadinha e leva a sua doação. É no Centro de Compras Miramar, Rua Epitácio Pessoa, 62, loja 30, aqui no bairro do Boqueirão, em Santos. Lembrando que amanhã o horário é das 10 até as 18 horas.
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0: 1h29.
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0: Saudade FM, eu amo essa rádio de 1986, Genesis Invisible Touch e Ana Carolina pra terminar. Agora 1h57.
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0: O ex-técnico da seleção brasileira, Carlos Alberto Parreira, foi internado no Hospital Samaritano, na Barra da Tijuca, no Rio de Janeiro. A informação foi confirmada pela unidade de saúde, que não divulgou detalhes sobre o estado de saúde nem sobre os motivos da internação. Aos 83 anos, Parreira é um dos nomes mais vitoriosos da história do futebol brasileiro e comandou a seleção na conquista da Copa do Mundo de 1994. O Arraiá dos Ingleses e Caiçara segue movimentando Santos com música, futebol e comidas típicas. Nesta segunda semana, o evento terá transmissão dos Jogos da Copa em dois telões instalados na área da piscina e na praça de alimentação. A programação musical começa na sexta-feira com o Esquenta da Copa ao som do Dr. Samba. No sábado, sobem ao palco o grupo Samba Lopes e a banda Four Sticks, com clássicos do rock internacional. Já no domingo, Diego Alencicas comanda a festa com muito forró. O evento também conta com brincadeiras, gastronomia típica e atrações para toda a família. Em clima de Copa do Mundo, a UME Edson Arantes do Nascimento, no Gonzaga, recebe nesta sexta-feira mais uma edição do projeto Campeão na Escola. Cerca de 150 alunos participarão de um encontro especial com o ex-jogador Clodoaldo, campeão mundial com a seleção brasileira em 1970 e ídolo do Santos Futebol Clube. A programação também terá a participação da promessa santista Cauã Basile, dos ex-zagueiros Narciso e Domingos e da equipe masculina de futsal da FUPS.

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5: 14:00, uma boa tarde pra você.
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0: Fechando mais uma linda sequência musical que você só ouve aqui na Saudade, o Quereres com Caetano Veloso e antes de 89, Tina Turner, I Don't Wanna Lose You. 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
0: 2:32.
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0: 5 para as 3 na Saudade, a rádio que te faz recordar toda a menina baiana do Gilberto Gil e Michael Jackson e Akon Hold My Hand.
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0: Praia Grande passa a contar com a sexta vara cível da comarca. A nova unidade já está em funcionamento no Fórum Dr. Guilherme Penteado Campos e teve suas atividades iniciadas nesta segunda-feira. A instalação foi oficializada pelo Tribunal de Justiça de São Paulo. A cerimônia contou com a presença de autoridades do Judiciário, do Prefeito, promotores de justiça e representantes da OAB. A expectativa é ampliar a capacidade de atendimento e dar mais agilidade à tramitação dos processos cíveis no município. Neymar voltou a aparecer no gramado durante os treinamentos da seleção brasileira nos Estados Unidos. Foi a primeira vez que o camisa 10 participou de uma atividade em campo desde a chegada da equipe para a Copa do Mundo de 2026. O jogador fez apenas exercícios físicos sem contato com a bola ou com os demais atletas. Na segunda-feira, Neymar passou por novos exames para acompanhar a recuperação de uma lesão na panturrilha. A comissão técnica segue adotando cautela e ainda não confirma a presença do atacante no jogo contra o Haiti na sexta-feira. Cíntia Moran se despedindo por aqui, agradeço a companhia. Estou de volta amanhã às 11. Tiago Ferraz já chegou e assume a Saudade a partir de agora. Linda quarta para você.
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5: 3 e 1 agora, boa tarde, sejam todos bem-vindos. Esta é a ZYM717, 99,7 MHz. Esta é a Saudade FM. Muito prazer, eu sou o Thiago Ferraz, com você a partir de agora. Vamos juntos até às 8 horas da noite. E nessa hora você ouve aqui na Saudade.

0: 3h28, essa é a saudade, a rádio que te faz recordar. Uma excelente tarde pra você. Santana, Coração Espinado. Ainda Steve Wonder, You Are the Sunshine of My Life. Voltamos a 73. E os Paralamas do Sucesso, Cuide Bem do Seu Amor. 3h29, agora uma excelente tarde pra você. 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
6: 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Já os ganhadores, hein?

0: 4:01 agora, excelente tarde para você que ouve a Saudade FM. Every Breath You Take com The Police, ainda Raul Seixas, Metamorfose Ambulante. Essa é a Saudade FM, a cada bloco musical, aquela recordação, aquela volta no tempo com as melhores músicas para você.
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0: O presidente da Câmara dos Deputados, Hugo Mota, comentou nesta terça as informações sobre um suposto pagamento feito pelo banqueiro Daniel Vorcaro em um hotel de luxo durante um evento em Portugal. Mota afirmou que participou de um encontro jurídico em Lisboa e que retornou ao evento neste ano, já na condição de presidente da Câmara. Ao ser questionado sobre o caso, o parlamentar declarou que não vê qualquer problema na participação no encontro. As declarações foram dadas a jornalistas nesta terça-feira. E dois novos reservatórios de água tratadas serão inaugurados em Itanhaém nesta quinta. O investimento é de R$84 milhões e vai beneficiar cerca de 1.200.000 pessoas na Baixada. As estruturas têm capacidade para armazenar 20 milhões de litros de água e reforçam a segurança do abastecimento em toda a região.

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7: Agora 4:04, boa tarde.
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0: 4h34, na saudade, ótima tarde pra você. Esse é Eduardo Duzek com Barrados no Baile. Ainda Mick Fleetwood e Johnny Warwick. As melhores músicas pra você na maior rádio flashback do Brasil. Excelente tarde, agora 4h34. Você que participou da nossa promoção.
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0: Vamos aos ganhadores para você que vai conferir no próximo final de semana o Super Show do W. Parabéns pro Alexandre Lim, final do fone 81, e a Fernanda Trancoso Colasso, final do fone 94. Parabéns. Breve a nossa produção já entrará em contato com os ganhadores através do WhatsApp.
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0: 4h35.
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0: My Life is Going On com Cecília Crew, aqui na Saudade, em 99,7. Ainda Chicago, na melhor programação flashback para você, nos 99,7. Agora 5:01, excelente tarde para você.
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2: O seu encontro diário com as principais notícias do Brasil, do mundo e da nossa região. Eu sou Rogério Oliveira, ao meu lado Thiago Ferraz, que traz os destaques desta edição.
0: Caso Banco Master ganha novos capítulos com investigações sobre Daniel Vorcaro e relações políticas.
2: STF condena Eduardo Bolsonaro e ex-deputado fica inelegível após decisão unânime.
0: Palácio da Polícia de Santos reinaugurado após 4 anos de obras e investimentos de 10 milhões de reais.
2: Operação Rota do Norte prende suspeitos de fornecer armas para facções criminosas em 6 estados do país.
0: Estes são alguns destaques desta edição do Conexão Saudade. Na sequência, todas as informações. 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
0: Na Saudade, agora 5:04.
2: Novos desdobramentos das investigações sobre a fraude bilionária envolvendo o Banco Master revelam a proximidade entre o ex-banqueiro Daniel Vorcaro e importantes figuras da política nacional. Relatórios e mensagens apreendidas pelas autoridades apontam relações com lideranças políticas e possíveis interesses comuns que estão sendo analisados pela investigação. O caso segue em apuração e envolve suspeitas de crimes financeiros e outras irregularidades. Em outra decisão, o Supremo Tribunal Federal manteve as prisões preventivas de familiares ligados ao caso.
0: E o governo federal retirou o pedido de urgência de um projeto que trata do fim da escala de trabalho 6x1. A proposta prevê a redução da jornada semanal de 44 para 40 horas sem redução salarial. Segundo integrantes do governo e do Congresso, a decisão faz parte de um acordo para destravar a pauta de votações na Câmara dos Deputados. Em outra frente, o Supremo Tribunal Federal condenou o ex-presidente Eduardo Bolsonaro por tentativa de interferência em processo judicial. Com a decisão, ele fica inelegível e poderá recorrer apenas por meio de embargos de declaração.
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1: 5 e 13. Ninguém acertou as 6 dezenas do concurso 3019 da Mega Sena sorteados nesta terça-feira. Com isso, o prêmio principal acumulou e está estimado em 36 milhões de reais para o próximo sorteio. As dezenas sorteadas foram 5, 31, 32, 48, 54 e 56. O valor inicial previsto para esta rodada era de 15 milhões de reais e meio. Mas a falta de apostadores vencedores na faixa principal fez a bolada crescer.
2: Hoje o Conexão Entrevista recebeu em suas redes sociais o provedor da Santa Casa de Santos, Ariovaldo Feliciano, que compartilhou um pouco de sua trajetória à frente de uma das mais importantes instituições de saúde da Baixada Santista. Durante a entrevista, Ariovaldo Feliciano relatou como foi o desafiador o processo de reestruturação da Santa Casa em um dos momentos mais delicados de sua história. Ele destacou as medidas adotadas para recuperar a instituição, garantir a continuidade dos serviços e promover uma transformação que permitiu a Santa Casa chegar ao patamar atual. Hoje, a instituição apresenta números expressivos em capacidade de atendimento e na prestação de serviços à população, consolidando-se como referência em diversas áreas da saúde. Entre as conquistas mais recentes, destaca-se a inauguração do segundo acelerador linear prevista para o dia 26, equipamento que representa um importante avanço no tratamento oncológico e no atendimento aos pacientes da região.
3: Na próxima sexta-feira, dia 26, eu inauguro o segundo acelerador linear. É o mais moderno do mundo, o primeiro a ser implantado no Brasil e na Santa Casa de Santos. Nós já temos o nosso primeiro acelerador, que vários hospitais têm, o Albert Einstein, Ciro Libanês e outros em São Paulo, já tem, ainda é um dos mais modernos do mundo, o primeiro que nós temos. Esse que nós vamos implantar agora na outra sexta-feira é mais moderno do que esse primeiro.
2: Estas e outras informações você pode acessar na entrevista completa no YouTube da Saudade ou então em nosso site saudadefm.com.br.
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0: Na saudade, agora 5h23, Whitney Houston.
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0: As informações do trânsito para você, ouvinte da saudade, 5h24 agora, de acordo com Threads da Ecovias Imigrantes. Neste momento, Anchieta, sentido litoral, com trânsito lento, dos quilômetros 35 ao 40 por alto fluxo de veículos. Nos demais trechos, no momento, com trânsito normal.
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8: 5h26.
9: Após 4 anos de obras, atrasos e disputas judiciais, o Palácio da Polícia de Santos será reinaugurado nesta quinta-feira. A cerimônia está marcada para 17h30. Localizado na Avenida São Francisco, no centro de Santos, o prédio abriga a delegacia seccional e unidades da Central de Polícia Judiciária. A reforma recebeu investimento superior a 10 milhões de reais e incluiu a recuperação da fachada, modernização da estrutura interna e melhorias nos sistemas de segurança e combate a incêndios. A entrega marca o fim de um processo iniciado após a identificação de problemas estruturais no imóvel em 2019.
8: E termina no dia 30 de junho o prazo para o alistamento militar obrigatório. Devem se alistar os jovens do sexo masculino, nascidos em 2008, que completam 18 anos em 2026. O Exército Brasileiro alerta que quem não regularizar a situação dentro do prazo pode enfrentar restrições em diversos serviços e documentos oficiais. Desde o ano passado, mulheres que completam 18 anos também podem participar do alistamento de forma voluntária. O procedimento pode ser feito pela internet, sem necessidade de comparecer a uma junta militar.
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1: 5:35.
2: Novos ataques de Israel ao Líbano aumentam a tensão no Oriente Médio e colocam em risco as negociações diplomáticas envolvendo Estados Unidos e Irã. Os bombardeios registrados no sul do Líbano deixaram pelo menos 4 mortos. O episódio também reforça o clima de desgaste nas relações entre o presidente americano Donald Trump e o primeiro-ministro israelense Benjamin Netanyahu. Já no Peru, a disputa presidencial segue acirrada. Com 99% das urnas apuradas, a diferença entre os candidatos é de apenas 0,2%. O resultado oficial pode demorar mais de um mês para ser divulgado.
1: E a Polícia Civil investiga uma organização criminosa venezuelana suspeita de atuar em parceria com facções do norte do Brasil. Na Operação Rota do Norte, realizada nesta terça-feira, 5 suspeitos foram presos em Manaus. A ação ocorreu de forma simultânea nos estados de Roraima, Amazonas, São Paulo, Rio de Janeiro, Minas Gerais e Paraná. Ao todo, foram cumpridos 25 mandados de prisão preventiva e mais de 30 mandados de busca e apreensão. Segundo as investigações, o grupo seria responsável pelo fornecimento de armamento pesado para facções criminosas, incluindo o Comando Vermelho.
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0: Na saudade, 5h44, na Arada, Michael Walden.
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0: Agora as informações das travessias litorâneas para você, ouvinte da saudade. Santos, Guarujá, nesse momento, de acordo com o site da CEMIL, com 8 balsas, tempo de espera em Santos chega a 50 minutos, no Guarujá, 25. Travessia Guarujá-Bertioga, 2 balsas, com tempo de espera de 20 minutos. Travessia de pedestre Santos Vicente de Carvalho, 3 embarcações, tempo de espera de 12 minutos. No litoral norte, São Sebastião e Ilhabela, com 4 balsas no momento, e o tempo de espera é de meia hora.
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3: 5:55.
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7: Boa tarde a todos. Segundo a meteorologia, teremos uma quinta-feira com predomínio de bom tempo, mas com céu parcialmente nublado durante o dia em várias áreas do litoral paulista. As temperaturas amanhã vão oscilar entre a mínima de 17 e a máxima de 22 graus. O vento vai soprar fraco, primeiro de noroeste, depois de sudeste, e o mar vai ficar meio agitado em algumas praias da Baixada Santista. Por enquanto é só. Amanhã pela manhã eu tô de volta.
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1: Na saudade agora 5:51. E ontem mais uma vez tivemos grandes partidas de futebol. A tarde começou com a França enfrentando o Senegal. A partida terminou em 3-1 para a França com dois gols do craque Mbappé. O Iraque mediu forças com a Noruega, 4-1 para a Noruega. A Argentina fez a sua estreia no Grupo J diante da Argélia, 3-0 com o show de Messi. E fechando a rodada, a Áustria encarou a Jordânia, 3-1.
2: E vamos às partidas de hoje. Mais cedo, Portugal, de Cristiano Ronaldo, enfrentou a República Democrática do Congo e o jogo terminou empatado em 1-1. Foi visível a decepção do CR7, que não conseguia concluir suas jogadas à frente de uma defesa forte do Congo. Nesse momento, acontece um dos confrontos mais aguardados do dia, Inglaterra e Croácia, com Luka Modric em campo. A Inglaterra abriu o placar 1-0, a Croácia reagiu empatando e os ingleses passaram à frente no placar 2-1. E agorinha pouco, a Croácia empatou de novo. Portanto, o jogo segue em 2-2. Às 8 da noite, Gana e Panamá buscam os primeiros pontos da competição. E fechando a rodada, às 11 horas da noite, o Uzbequistão encara a Colômbia. A expectativa é de estádios lotados, muita emoção em mais um dia de disputas do Mundial de 2026.
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1: Da saudade, agora 6 horas em ponto.
2: Sistema de pedágio eletrônico Free Flow nas rodovias Anchieta e Imigrantes ainda não tem data definida para entrar em operação. A previsão inicial era de que a cobrança começasse em 1º de julho, mas a Ecovias informa que aguarda a autorização da Artesp. Segundo a agência reguladora, a liberação depende da conclusão dos testes e de ajustes finais dos equipamentos. Os testes começaram na semana passada e estão sendo realizados nos pontos instalados na Via Anchieta, no quilômetro 33 e na Imigrantes, no quilômetro 29.
1: E o Poupa Tempo ampliou em 1 hora o horário de atendimento em todas as unidades do estado. A medida vale até sexta-feira e tem como objetivo atender pessoas que tiveram serviços afetados por instabilidades nos sistemas. Segundo o órgão, falhas foram registradas em serviços do portal e também na rede presencial. O Poupa Tempo orienta aos usuários a acompanharem as atualizações pelos canais oficiais.
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0: Na saudade, agora 6h12, Hit.
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0: As informações agora do trânsito local para você, ouvinte da saudade. De acordo com o Waze, algumas vias em Santos com trânsito intenso nesse final de dia. Rua Joaquim Távora, a partir da Senador Feijó, em direção à Avenida Ana Costa, com trânsito intenso. A mesma situação a partir da Joaquim Távora, sentido agora praia, pela Avenida Ana Costa, com trânsito bem carregado nesse final de dia. No centro de Santos, na Rua João Pessoa, também, para quem vai em direção a Avenida Martins Fontes, na saída da cidade, com trânsito bem carregado neste momento. E de acordo com o Waze, também, a Avenida Almirante Cochrane, no Canal 5, em Santos, também com trânsito intenso. 6h12.
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0: 16:22.
1: Uma proposta que pode mudar as regras de trânsito no Brasil avança no Congresso Nacional. A comissão especial que analisa alterações no Código de Trânsito deve receber o relatório sobre o projeto que autoriza a condução de veículos por adolescentes entre 16 e 18 anos. A medida prevê uma permissão especial com regras rígidas. No caso dos automóveis, o jovem deverá estar acompanhado por um motorista habilitado e com experiência. Para motos e motonetas, a autorização ficaria restrita a modelos de até 150 cilindradas. O texto ainda será analisado antes de seguir para votação no plenário.
0: E começou nesta terça-feira o pagamento de junho do programa Bolsa Família. Os depósitos serão feitos de forma escalonada, de acordo com o número final do NIS dos beneficiários, até o dia 30 de junho.
1: E o ex-técnico da seleção brasileira, Carlos Alberto Parreira, foi internado no Hospital Samaritano, na Barra da Tijuca, no Rio de Janeiro. A informação foi confirmada pela unidade de saúde, que não divulgou detalhes sobre o estado de saúde nem sobre os motivos da internação. Aos 83 anos, Parreira vem lutando contra um câncer e é um dos nomes mais vitoriosos da história do futebol brasileiro, comandando aí a seleção na conquista da Copa do Mundo de 1994.
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0: 6:30 na Saudade, George Benson.
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0: As informações do trânsito para você, ouvinte do Conexão Saudade, 6:31, de acordo com o site da CEMIL, nesse momento, as travessias litorâneas Santos Guarujá com 8 balsas, tempo de espera em Santos, 50 minutos, no Guarujá, 20. Travessia Guarujá Bertioga, 2 balsas, com tempo de espera de 20 minutos. Travessia de pedestre Santos Vicente de Carvalho, 3 embarcações, tempo de espera de 12 minutos. No litoral norte, São Sebastião e Ilhabela, 4 balsas, e o tempo de espera é de 30 minutos. Agora as estradas, de acordo com o Threads, Ecovias Imigrantes, neste momento as condições são as seguintes: Anchieta, sentido litoral, com trânsito lento, dos quilômetros 35 ao 40 por alto fluxo de veículos. Nos demais trechos, no momento, com trânsito normal.
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0: 6:32.
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1: 6h42 e a FUVEST anunciou mudanças no vestibular para ingresso na Universidade de São Paulo. A partir do processo seletivo de 2027, haverá uma prova específica na segunda fase, de acordo com a área do curso escolhido pelo candidato. A transição para um novo modelo começa já no próximo vestibular. Na primeira fase, o número de questões será reduzido de 90 para 80 testes de múltipla escolha. O tempo de prova será mantido. Segundo a organização, as mudanças buscam tornar a seleção mais alinhada às exigências de cada área do conhecimento.
2: Lançada em 2008, a canção Lucky reuniu duas vozes que combinam perfeitamente: Jason Mraz e Colby Kyler. A canção conquistou o público ao mostrar que a distância não é capaz de enfraquecer uma conexão verdadeira. O dueto se tornou um dos maiores sucessos da carreira de Jason Mraz e ganhou destaque nas paradas de vários países, além de receber indicações e prêmios importantes. Até hoje, Lucky é lembrada como uma das mais belas canções românticas dos anos 2000, com sua mensagem de carinho, cumplicidade e gratidão por ter alguém especial na vida. No Conexão Musical de hoje, Lucky, Jason Mraz e Colby Kyler.
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0: A saudade agora 5 para 7, Pet Shop Boys.
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0: Faltando agora 3 minutos para 7, temperatura na marca dos 16 graus.
10: Estes foram alguns destaques de hoje.
0: Caso Banco Master ganha novos capítulos com investigações sobre Daniel Vorkari e relações políticas.
10: STF condena Eduardo Bolsonaro e ex-deputado fica inelegível após decisão unânime.
0: Palácio da Polícia de Santos é reinaugurado após 4 anos de obras e investimento de 10 milhões de reais.
10: Operação Rota do Norte prende suspeitos de fornecer armas para facções criminosas em 6 estados do país.
0: E assim a gente chega ao fim de mais um Conexão Saudade.
10: Continue com a nossa programação, fique ligado em nosso site para estas e outras informações.
0: Nova edição amanhã às 7 horas da manhã.
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0: 7h27 na saudade, ótima noite pra você. Esse é Michael McDonald's aqui nos 99,7. Ainda Gilbert Sullivan e Gal Costa. A melhor sequência musical das melhores músicas que marcaram e eternizaram gerações pra você aqui na saudade. 7h28, ótima noite pra você.
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Essa é a Saudade FM Imagination, Flashback. Ainda Belchior com Medo de Avião. Eu, Thiago Ferraz, vou me despedindo. Na sequência, logo após o intervalo, tem a Adriana Lima. Eu volto amanhã, às 3 da tarde, na maior rádio Flashback do Brasil. Para você, uma excelente noite.

0: Tina de Luca, Tolentino Filgueiras 80.
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8: Uma excelente noite para você, 8 horas e 6 minutos. Eu sou Adriana Lima. Estou aqui na Saudade FM em ZYM 717, 99,7 MHz. Serei a sua companhia até a meia-noite na maior rádio flashback de todo o Brasil. Coldplay com The Scientist. Abre a minha programação de hoje.

0: A Fórmula do Amor com Léo Jaime, Kid Abelha, Christopher Cross, Francis Ruffell, I Will Take You Forever, Emerson Lake and Palmer com C'est La Vie, ilustrando a novela Espelho Mágico lá do finalzinho da década de 70, na maior rádio flashback de todo o Brasil. Agora 8h29. E olha só, SOS Vida Pet Litoral convida toda a comunidade para participar do Bazar Brechó Solidário e também da campanha do Agasalho, no Centro de Compras Miramar, rua Doutor Epitácio Pessoa, número 62, loja 30, entrada pela lateral direita no Boqueirão, em Santos. 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

TV Winwood, Back in the High Life Again, Chicago If You Leave Me Now, clássico da década de 70, e Zé Ramalho com o Chão de Giz. 3 minutinhos para as 9 da noite, então você já sabe que logo após o breve intervalo tem a veiculação obrigatória da Voz do Brasil. Às 22 horas eu volto aqui no seu dial com a nossa programação musical, lembrando que ela continua a partir de agora lá no nosso site. É só acessar saudadefm.com.br ou então baixar o nosso aplicativo oficial e gratuito. Você pode ouvir também as canções a partir de agora na Alexa, na Apple TV, na sua Smart TV e também no satélite de TV digital. Eu, Adriana Lima, volto já já.

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